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0: responde quando é cumprimentado. Esquece. 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Preocupa-te com aquilo que é realmente importante. Quanto ao resto, sabes? 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

0: 8 horas. 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
2: Olá, bom dia, boa manhã de quinta-feira com a sua Rádio Pax. Começa aqui esta manhã.
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0: Temos um dia com poucas nuvens e sol, máxima de 30 graus, vai manter-se assim até ao fim de semana, embora deixe ligeiramente no sábado, máxima de 27, mínima de 17.
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O Instituto de Habitação e Reabilitação Urbana poderá alargar a sua gestão até aos 25 mil fogos, admitiu o presidente do organismo, Benjamin Pereira, na primeira cimeira do alojamento local, que decorre no Porto. Atualmente, o Biru tem sob a sua gestão 16 mil fogos. Benjamin Pereira afirmou ainda que é preciso monitorizar a habitação, ao contrário daquilo que foi feito com o alojamento local.

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3: Organização ambientalista WWF Portugal destacou os sinais de mudança no país, na área da recuperação da natureza, mas alertou para os desafios significativos, um deles a excessiva dependência dos combustíveis fósseis nos transportes.
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1: Vamos conhecer os principais temas que marcam a atualidade regional. Comunidade cigana no Alentejo, o plano para derrubar as barreiras que travam os ciganos no trabalho e na habitação. Vírus chamonda confirmado numa exploração de bovinos em Odmira. Águas Públicas do Alentejo lança concurso de 5,9 milhões para reforçar o abastecimento de água em São Teutónio. Universidade de Évora lidera um projeto para criar um vale do hidrogênio no Alentejo. Castro Verde vai ser invadida. A maior feira tradicional do Sul abre amanhã e promete 3 dias de loucura. Odmira recebe Dogs Kingdom, o Seminário Internacional de Cinema Documental, de 13 a 18 de novembro. Dia Internacional da Mulher Rural, assinalado com iniciativas culturais em Castro Verde e Beja. Estes são os temas, desenvolvimentos já a seguir.
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1: Vamos desenvolver os temas que marcam a atualidade regional. Conseguir emprego e casa continua a ser uma batalha difícil para muitas famílias ciganas do Alentejo e há um projeto que quer perceber porquê. Chama-se Bridges, é da Universidade Politécnica de Porto Alegre até setembro de 2027. Através de inquéritos, a equipa vai ouvir comunidades ciganas, empresas e instituições sobre discriminação, formação e acesso ao emprego e à habitação. A professora Márcia Oliveira avisa que não há receitas únicas. Cada território tem a sua realidade. No final, um livro branco vai propor políticas públicas que não discriminem. O investimento ronda os 87 mil euros, cofinanciados 85% por fundos europeus. Há um caso confirmado do vírus chamonda numa exploração de bovinos no concelho de Odmira. A Direção-Geral de Alimentação e Veterinária confirmou resultado positivo numa exploração de leite e carne, uma das 6 identificadas em Portugal. O vírus é transmitido por insetos e pode provocar febre e diarreia, além de quebras de 10 a 20% na produção de leite. O maior risco é para as fêmeas gestantes, com abortos ou crias com malformações. Até agora não foi associada a mortalidade animal. Não se sabe ainda quantos animais foram afetados. Os produtores devem contactar o veterinário em caso de suspeita. O abastecimento de água no litoral de Odmira vai ser reforçado e o primeiro passo já foi dado. Águas Públicas do Alentejo lançou um concurso de 5 milhões e 900 mil euros sem IVA para construir condutas, reservatórios e estações elevatórias no subsistema de São Teutónio. A obra abrange São Teutónio e Boa Vista dos Pinheiros tem um prazo de 630 dias, cerca de 21 meses. As novas estruturas vão ligar-se aos sistemas de São Teutónio, Boa Vista, Fataca, Zamojeira do Mar e Brejão. Durante os trabalhos, o abastecimento atual mantém-se. Falta saber quando será a adjudicação. O Alentejo quer ter o próprio vale do hidrogênio e o projeto é coordenado pela Universidade de Évora. Chama-se H2 Talent e vai até 2030 com 29 parceiros de 7 países e 9 milhões de euros de orçamento. A ideia é testar no terreno o hidrogênio renovável nos transportes, nos edifícios e na energia local. No Alentrobal haverá apoio à conversão de frotas municipais. Em Évora, a piscina municipal vai testar o aquecimento com hidrogênio e gás natural. Em Sines, está projetada uma unidade de eletrolisadores de 15 megawatts. No total, o projeto prevê mais de 500 toneladas de hidrogênio renovável por ano. Prepare-se para uma invasão de bom gosto. A Feira de Castro arranca amanhã e Castro Verde vai receber milhares de visitantes até domingo. Com cerca de 4 séculos de história, é uma das feiras tradicionais mais emblemáticas do Sul. As ruas da vila enchem-se de bancas com mantas e aventais alentejanos, louças de barro, cajados, frutos secos e enchidos, e a Feira do Gado continua no programa. Para o vereador David Marques, é o evento que melhor promove o concelho e que mantém

0: Resistência. Na música, Lena d'Água atua amanhã e no sábado sobem ao palco Miguel Gameiro e os Polo Norte. Odmira vai ser durante 6 dias a capital do cinema documental. O Dogs Kingdom, Seminário Internacional de Cinema Documental, realiza-se de 13 a 18 de novembro, com mais de uma centena de participantes de vários países. O tema é Subcorrentes Conjurações, o papel do cinema num tempo em que as imagens estão em todo lado, mas parecem incapazes de travar a violência. Há filmes da Colômbia, do México, da Sérvia, do Líbano e dos Estados Unidos e uma estreia, a curta de João Pedro Soares sobre o cultivo do tomate em Odmira. A organização é da APORDOC, com apoio do ICA e da Câmara. O papel das mulheres na sociedade rural vai estar em destaque esta quinta e sexta-feira em Castro Verde e Beja, a propósito do Dia Internacional da Mulher Rural. O coletivo As Insuspeitas promove exposições, debates, música e cinema. Esta quinta-feira às 6 da tarde, o Museu da Ruralidade, em entradas, inaugura uma exposição coletiva, seguida de conversa e do espetáculo Palavra de Mulher, das Trovadoras Itinerantes. Esta sexta-feira, às 9 da noite, o Clube Unesco, em Beja, apresenta o livro e o documentário Mulheres, Terra, Revolução. Todas as atividades têm entrada gratuita. Ponto final das notícias, estamos em constante atualização, na sua Rádio Pax.
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0: O stress e os problemas de saúde psicológica no trabalho podem custar anualmente às empresas portuguesas mais de 13 mil milhões de euros em produtividade perdida, o equivalente a uma vez e meia o investimento estimado no novo aeroporto de Lisboa.

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1: São 9 horas. 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
4: Arranque desta segunda hora, manhã de 15 de outubro.
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Temos um dia com poucas nuvens e sol, máxima de 30 graus, vai manter-se assim até ao fim de semana, embora deixe ligeiramente, no sábado máxima de 27, mínima de 17.

0: Operação Hermes, 39 detidos por suspeitas de lesarem o Estado português em mais de 150 milhões de euros. Os suspeitos agora detidos faziam parte de um esquema de fraude fiscal denominado de carrossel, que procura utilizar as fragilidades naturais decorrentes do regime de tributação em sede de IVA quando nos encontramos perante transações intracomunitárias de bens.
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0: O primeiro livro branco de alojamento local em Portugal vai ser coordenado pelo ex-ministro da Economia, Manuel Caldeira Cabral, e publicado até maio do próximo ano, recebendo o documento com tributos até ao final deste ano.
1: É uma oferta de trabalho. É aquilo que nós pensamos que deve ser estruturado de forma a abarcar todas as realidades que acabamos de falar aqui, entre as pessoas, os números, a cidade e tudo mais.
0: Elza Pereira, da direção da Associação Alojamento Local do Porto Binorte, primeiro livro branco de alojamento local em Portugal, coordenado por ex-ministro Manuel Caldeira Cabral.

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1: Vamos conhecer os principais temas que marcam a atualidade regional. Comunidade cigana no Alentejo, o plano para derrubar as barreiras que travam os ciganos no trabalho e na habitação. Vírus chamonda confirmado numa exploração de bovinos em Odmira. Águas Públicas do Alentejo lança concurso de 5,9 milhões para reforçar o abastecimento de água em São Teutónio. Universidade de Évora lidera um projeto para criar um vale do hidrogênio no Alentejo. Castro Verde vai ser invadida. A maior feira tradicional do Sul abre amanhã e promete 3 dias de loucura. Odmira recebe Dogs Kingdom, o Seminário Internacional de Cinema Documental, de 13 a 18 de novembro. Dia Internacional da Mulher Rural, assinalado com iniciativas culturais em Castro Verde e Beja. Estes são os temas, desenvolvimentos já a seguir.
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1: Vamos desenvolver os temas que marcam a atualidade regional. Conseguir emprego e casa continua a ser uma batalha difícil para muitas famílias ciganas do Alentejo e há um projeto que quer perceber porquê. Chama-se Bridges, é da Universidade Politécnica de Porto Alegre até setembro de 2027. Através de inquéritos, a equipa vai ouvir comunidades ciganas, empresas e instituições sobre discriminação, formação e acesso ao emprego e à habitação. A professora Márcia Oliveira avisa que não há receitas únicas. Cada território tem a sua realidade. No final, um livro branco vai propor políticas públicas que não discriminem. O investimento ronda os 87 mil euros, cofinanciados 85% por fundos europeus. Há um caso confirmado de vírus chamonda numa exploração de bovinos no concelho de Odmira. Natural Ines projeta uma unidade de eletrizadores 15 megawatts. No total, o projeto tem mais de 500 toneladas de hidrogênio renovável por ano. Prepare-se para uma invasão de bom gosto. A Castro vai amanhã e Castro Verde vai ver milhares de tantos até domingo. Com cerca de 4 sete histórias, é uma das feiras tradicionais mais simpáticas do Sul. As ruas da vila enche de banho com manta, ventais alinos, altas de barrajados, frutos secos e enchidos e a feira dá contínuo no programa. Para o vereador David Mar, é o Ivo que melhor move o conselho e que mantém a essência. Na música Helena d'Água atua amanhã e no sábado sobem ao álcool Miguel Gameiro e o Espol Norte. Odmira vai ser durante 6 dias a capital do cinema documental. Dogs Kingdom, cenário internacional de cinema documental, realiza-se de 13 a 18 de novembro, mais de centenas de participantes de vários países. É surto das corações, o papel do cinema um tempo em as imagens estão do lado, mas parece capaz de travar a violência. Há filme da Colômbia, do México, da Sérvia, do Líbano e dos Estados Unidos. Estreia a curta de Pedro Soares sobre o cultivo do Tinho Odmira. A organização é APORC, Oi do ICA e da Câmara. O poder das mulheres na sociedade rural vai em destaque da quinta sexta-feira em Castro Verde e Beja, a propósito do Dia Nacional de Mulher Rural. O coletivo A Suspeita promove exposições, debates, música e cinema. Esta quinta, às 6 da tarde, o Museu da Ruralidade, em Entradas, por uma exposição coletiva, seguida conversa e do espetáculo Palavra de Mundo, Trovador itinerante. Esta sexta-feira, à 9 da noite, Unesco, até ao livro e o documentário Mestre Revolução. Todas as atividades têm de gratuito. No final das dias, José Encontra atualiza-se na sua base.
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1: O secretário de Administração de Sindicatos da Administração de Entidade com Fins Públicos, a FESA Abrão, pede explicações fundamentais ao Governo sobre o albergue de cálculo que levou a Ministra do Trabalho a exigir que quase 3 mil pensionistas devolvam dinheiro terão recebido mais entre maio e estudo deste ano.
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4: Último painel desta manhã de quinta-feira, já vamos a meio do mês.
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0: Tiago Oliveira, secretário-geral da CGTP, falou sobre a sustentabilidade da Segurança Social.
1: Uma coisa eu posso garantir, a CGTP diz desde o primeiro momento e continua a dizer, se for para discutir a sustentabilidade da segurança, a garantia de uma Segurança Social forte e robusta no futuro, contem com a CGTP. Contem, nós temos propostas, queremos discuti-las, queremos uma Segurança Social forte, queremos discutir a Segurança Social. Se for para discutir, tal como foi o pacote laboral, no sentido completamente enviesado, em que o objetivo do governo já foi traçado desde o início e que apenas apresenta para discutir, para passar a opinião pública de que está aberta a discussão, mas que depois quer concretizar aquele objetivo do governo, não contem com a CGTP, contem com a luta da CGTP, contem com a luta dos trabalhadores, que não haja dúvidas sobre isso.
0: A CGTP afirma-se disponível para contribuir para uma segurança social forte e robusta. Temos um dia com poucas nuvens e sol, máxima de 30 graus, vai manter-se assim até ao fim de semana, embora deixe ligeiramente no sábado, máxima de 27, mínima de 17.
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0: O antigo diretor técnico da empresa que gera o Ciresp, Carlos Leitão, garantiu no Parlamento que se o apagão 2025 fosse hoje, não teria originado os problemas que ocorreram então nas comunicações de emergência. Carlos Leitão foi o primeiro coordenador de uma equipa de trabalho destinada a fazer um estudo técnico estratégico para substituir o Sistema Integrado de Redes de Emergência e Segurança, o Ciresp, criado na sequência de problemas com o sistema durante o apagão de abril de 2025, altura em que, nas palavras do responsável, 25 a 30% das estações tiveram anomalias.
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0: 14 horas. 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
2: São 15 horas.
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Gosto muito de estar aqui. O álbum estreia de Mafalda chega a 22 deste mês, integralmente cantado em português. O disco é uma oda à vida e à capacidade de renascimento.

Há quem escorregue por distração e há quem saiba muito bem onde põe os pés. Os Pegas estão de volta com Escorregou na Calçada, um tema que junta música popular, boa disposição e aquela pontinha de malícia que também faz parte de um bom bailarico.

Depois de apresentar a mixtape, Bad Bitches, ouvem Spama. Spama Trincana leva para a estrada a energia das suas atuações em clubes, num formato pensado para viver a sua música no lugar onde ela também pertence, a pista de dança.

A celebração do 40º aniversário do primeiro espetáculo do Estádio da Europa, de Leste, da Europa, da Cortina de Ferro e a última atuação ao vivo, filmada dos Queen, foi restaurada em 4K. Fica disponível a partir de 6 de dezembro.

Quatro décadas após o início de Durandmandia, em Portugal, eles regressam a Lisboa para um concerto que junta a memória de quem cresceu com os seus grandes êxitos e as novas gerações que continuam a descobrir a música, a imagem e o legado da lendária banda britânica.

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Daiquiri é o músico natural de Évora, atualmente a viver em Lisboa, e lançou a sua ligação ao Alentejo através de um novo tema. Chama-se Lucky Luke.

cantora e compositora Jade, vencedora do Brit Awards e nomeada para o Mercury Prize, e o compositor multilaureado de Oscars, Hans Zimmer, revela um novo tema, uma nova canção original criada exclusivamente para o lançamento de Blue Planet, o tão guardado regresso da histórica série oceânica da BBC.

David Bisbal acaba de lançar Eternos, o seu novo álbum, no qual revisita 10 grandes clássicos de música em língua espanhola. O disco reúne canções que atravessaram gerações e que ganharam agora uma nova interpretação.

Depois de Bárbara e Ken, Ela Queria, Tome Conta Desta Tua Casa, os Virgem Suta regressam com Exporto Tristeza, um novo single que chega às plataformas digitais e que dá a conhecer mais um capítulo daquele que será o próximo álbum da banda.

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0: 16 horas. 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

0: 17 horas.
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2: Vamos conhecer os principais temas que marcam a atualidade regional. Comunidade cigana no Alentejo, o plano para derrubar as barreiras que travam os ciganos no trabalho e na habitação. Vírus chamonda confirmado numa exploração de bovinos em Odmira. Águas Públicas do Alentejo lança concurso de 5,9 milhões para reforçar o abastecimento de água em São Teutónio. Universidade de Évora lidera um projeto para criar um vale do hidrogênio no Alentejo. Castro Verde vai ser invadida. A maior feira tradicional do Sul abre amanhã e promete 3 dias de loucura. Odmira recebe Dogs Kingdom, o Seminário Internacional de Cinema Documental, de 13 a 18 de novembro. Dia Internacional da Mulher Rural, assinalado com iniciativas culturais em Castro Verde e Beja. Estes são os temas, desenvolvimentos já a seguir.
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2: Vamos desenvolver os temas que marcam a atualidade regional. Conseguir emprego e casa continua a ser uma batalha difícil para muitas famílias ciganas do Alentejo e há um projeto que quer perceber porquê. Chama-se Bridges, é da Universidade Politécnica de Porto Alegre até setembro de 2027. Através de inquéritos, a equipa vai ouvir comunidades ciganas, empresas e instituições sobre discriminação, formação e acesso ao emprego e à habitação. A professora Márcia Oliveira avisa que não há receitas únicas. Cada território tem a sua realidade. No final, um livro branco vai propor políticas públicas que não discriminem. O investimento ronda os 87 mil euros, cofinanciados 85% por fundos europeus. Há um caso confirmado de vírus chamonda numa exploração de bovinos no concelho de Odmira. A Direção-Geral de Alimentação e Veterinária confirmou resultado positivo numa exploração de leite e carne, uma das 6 identificadas em Portugal. O vírus é transmitido por insetos e pode provocar febre e diarreia, além de quebras de 10 a 20% na produção de leite. O maior risco é para as fêmeas gestantes, com abortos ou crias com malformações. Até agora não foi associada a mortalidade animal. Não se sabe ainda quantos animais foram afetados. Os produtores devem contactar o veterinário em caso de suspeita. O abastecimento de água no litoral de Odmira vai ser reforçado e o primeiro passo já foi dado. Águas Públicas do Alentejo lançou um concurso de 5 milhões e 900 mil euros sem IVA para construir condutas, reservatórios e estações elevatórias no subsistema de São Teutónio. A obra abrange São Teutónio e Boa Vista dos Pinheiros tem um prazo de 630 dias, cerca de 21 meses. As novas estruturas vão ligar-se aos sistemas de São Teutónio, Boa Vista, Fataca, Zamojeira do Mar e Brejão. Durante os trabalhos, o abastecimento atual mantém-se. Falta saber quando será a adjudicação. O Alentejo quer ter o próprio vale do hidrogênio e o projeto é coordenado pela Universidade de Évora. Chama-se H2 Talent e vai até 2030 com 29 parceiros de 7 países e 9 milhões de euros de orçamento. A ideia é testar no terreno o hidrogênio renovável nos transportes, nos edifícios e na energia local. No Alentrobal, haverá apoio à conversão de frotas municipais. Em Évora, a piscina municipal vai testar o aquecimento com hidrogênio e gás natural. Em Sines, está projetada uma unidade de eletrolisadores de 15 megawatts. No total, o projeto prevê mais de 500 toneladas de hidrogênio renovável por ano. Prepare-se para uma invasão de bom gosto. A Feira de Castro arranca amanhã e Castro Verde vai receber milhares de visitantes até domingo. Com cerca de 4 séculos de história, é uma das feiras tradicionais mais emblemáticas do Sul. As ruas da vila enchem-se de bancas com mantas e aventais alentejanos, louças de barro, cajados, frutos secos e enchidos, e a Feira do Gado continua no programa. Para o vereador David Marques, é o evento que melhor promove o concelho e que mantém a essência. Na música, Lena d'Água atua amanhã e no sábado sobem ao palco Miguel Gameiro e os Polo Norte. Odmira vai ser durante 6 dias a capital do cinema documental. O Dogs Kingdom, Seminário Internacional de Cinema Documental, realiza-se de 13 a 18 de novembro, com mais de uma centena de participantes de vários países. O tema é Subcorrentes com Gerações, o papel do cinema num tempo em que as imagens estão em todo o lado, mas parecem incapazes de travar a violência. Há filmes da Colômbia, do México, da Sérvia, do Líbano e dos Estados Unidos e uma estreia, a curta de João Pedro Soares sobre o cultivo do tomate em Odmira. A organização é da APORDOC, com apoio do ICA e da Câmara. O papel das mulheres na sociedade rural vai estar em destaque esta quinta e sexta-feira em Castro Verde e Beja, a propósito do Dia Internacional da Mulher Rural. O coletivo As Insuspeitas promove exposições, debates, música e cinema. Esta quinta-feira às 6 da tarde, o Museu da Ruralidade, Em Entradas, inaugura uma exposição coletiva seguida de conversa e do espetáculo Palavra de Mulher, das Trovadoras Itinerantes. Esta sexta-feira, às 9 da noite, o Clube Unesco, em Beja, apresenta o livro e o documentário Mulheres, Terra, Revolução. Todas as atividades têm entrada gratuita. Ponto final das notícias, estamos em constante atualização na sua Rádio Pax.
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2: São 18 horas.
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1: Vamos conhecer os principais temas que marcam a atualidade regional. Comunidade cigana no Alentejo, o plano para derrubar as barreiras que travam os ciganos no trabalho e na habitação. Vírus chamonda confirmado numa exploração de bovinos em Odmira. Águas Públicas do Alentejo lança concurso de 5,9 milhões para reforçar o abastecimento de água em São Teutónio. Universidade de Évora lidera um projeto para criar um vale do hidrogênio no Alentejo. Castro Verde vai ser invadida. A maior feira tradicional do Sul abre amanhã e promete 3 dias de loucura. Odmira recebe Dogs Kingdom, o Seminário Internacional de Cinema Documental, de 13 a 18 de novembro. Dia Internacional da Mulher Rural, assinalado com iniciativas culturais em Castro Verde e Beja. Estes são os temas, desenvolvimentos já a seguir.
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1: Vamos desenvolver os temas que marcam a atualidade regional. Conseguir emprego e casa continua a ser uma batalha difícil para muitas famílias ciganas do Alentejo e há um projeto que quer perceber porquê. Chama-se Bridges, é da Universidade Politécnica de Porto Alegre até setembro de 2027. Através de inquéritos, a equipa vai ouvir comunidades ciganas, empresas e instituições sobre discriminação, formação e acesso ao emprego e à habitação. A professora Márcia Oliveira avisa que não há receitas únicas. Cada território tem a sua realidade. No final, um livro branco vai propor políticas públicas que não discriminem. O investimento ronda os 87 mil euros, cofinanciados 85% por fundos europeus. Há um caso confirmado de vírus chamonda numa exploração de bovinos no concelho de Odmira. A Direção-Geral de Alimentação e Veterinária confirmou resultado positivo numa exploração de leite e carne, uma das 6 identificadas em Portugal. O vírus é transmitido por insetos e pode provocar febre e diarreia, além de quebras de 10 a 20% na produção de leite. O maior risco é para as fêmeas gestantes, com abortos ou crias com malformações. Até agora não foi associada a mortalidade animal. Não se sabe ainda quantos animais foram afetados. Os produtores devem contactar o veterinário em caso de suspeita. O abastecimento de água no litoral de Odmira vai ser reforçado e o primeiro passo já foi dado. Águas Públicas do Alentejo lançou um concurso de 5 milhões e 900 mil euros sem IVA para construir condutas, reservatórios e estações elevatórias no subsistema de São Teutónio. A obra abrange São Teutónio e Boa Vista dos Pinheiros tem um prazo de 630 dias, cerca de 21 meses. As novas estruturas vão ligar-se aos sistemas de São Teutónio, Boa Vista, Fataca, Zamojeira do Mar e Brejão. Durante os trabalhos, o abastecimento o atual mantém-se. Falta saber quando será a adjudicação. O Alentejo quer ter o próprio vale do hidrogênio e o projeto é coordenado pela Universidade de Évora. Chama-se H2 Talent e vai até 2030 com 29 parceiros de 7 países e 9 milhões de euros de orçamento. A ideia é testar no terreno o hidrogênio renovável nos transportes, nos edifícios e na energia local. No Alentrobal haverá apoio à conversão de frotas municipais. Em Évora, a piscina municipal vai testar o aquecimento com hidrogênio e gás natural. Em Sines, está projetada uma unidade de eletrolisadores de 15 megawatts. No total, o projeto prevê mais de 500 toneladas de hidrogênio renovável por ano. Prepare-se para uma invasão de bom gosto. A Feira de Castro arranca amanhã e Castro Verde vai receber milhares de visitantes até domingo. Com cerca de 4 séculos de história, é uma das feiras tradicionais mais emblemáticas do Sul. As ruas da vila enchem-se de bancas com mantas e aventais alentejanos, louças de barro, cajados, frutos secos e enchidos, e a Feira do Gado continua no programa. Para o vereador David Marques, é o evento que melhor promove o concelho e que mantém a essência. Na música, Lena d'Água atua amanhã e no sábado do sobem ao palco Miguel Gameiro e os Polo Norte. Odmira vai ser durante 6 dias a capital do cinema documental. O Dogs Kingdom, Seminário Internacional de Cinema Documental, realiza-se de 13 a 18 de novembro, com mais de uma centena de participantes de vários países. O tema é Subcorrentes Conjurações, o papel do cinema num tempo em que as imagens estão em todo lado, mas parecem incapazes de travar a violência. Há filmes

0: As Insuspeitas promovem exposições, debates, música e cinema. Esta quinta-feira, às 6 da tarde, o Museu da Ruralidade, em Entradas, inaugura uma exposição coletiva seguida de conversa e do espetáculo Palavra de Mulher, das Trovadoras Itinerantes. Esta sexta-feira, às 9 da noite, o Clube Unesco, em Beja, apresenta o livro e o documentário Mulheres, Terra, Revolução. Todas as atividades têm entrada gratuita. Ponto final das notícias, estamos em constante atualização na sua Rádio Pax.
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